0: agradecer a toda essa equipe do Engenho Forró, toda a cobertura da 100.5 FM, líder. Isso aí, nossa amiga Raquel Maroja, obrigada a todos vocês maravilhosos, o Elton Som, aos acessórios de todos vocês, quem veio pela primeira vez, quem está sempre junto com a gente. Isso aí, Engenho Forró 2026. Claudiano dos Teclados e Márcia Félix.
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2: Você que tá aí, ó, acompanhando pela rádio 100.5, tá ouvindo e nos vendo também pelo canal do YouTube, TV 100.5, canal líder. Vem pra cá, hein? Ainda dá tempo, vem pra cá. Pega aí a comadre, o compadre também pega aí, né? A comadre pega o compadre também. 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Tem muita gente aqui, hein? Muita gente aqui, o pessoal nas mesas, família aí, todos os casais dançando, a criançada brincando, soltando traque-traque, comendo aquelas comidas típicas, aquela pamonha, canjica. É bom demais, esse é o Engenho do Forró. Olha só, pessoal, continua a programação do Engenho do Forró, tá? Todos os sábados, mês de julho também. E nesse exato momento, tá cantando no palco central do Engenho do Forró, é o Claudiano dos Teclados e Márcia Félix, tá? Daqui a pouquinho, Levi Reis, o homem que criou a música do Engenho do Forró. É no forró do Engenho do Forró, é ele mesmo, hein? É o Levi Reis. Daqui a pouquinho vai estar no palco central do Engenho do Forró também, fazendo a sua belíssima apresentação. E para fechar, a noite de hoje tem Damião Moreno. Olha, deixa eu aproveitar aqui também, mandar um abraço aqui para o Roberto da Flash Modas. Roberto tá por aqui, prestigiando o Engenho do Forró. Seja muito bem-vindo aí, o Roberto da Flash Modas. Flash Modas que fica lá na Praça Monsenhor Rafael de Barros, antiga Praça da Rural, no centro de Santa Rita. Valeu, Roberto, Flash Modas. E aí, hein? Onde é que você tá nesta noite de sábado? Tá em casa? Ainda tá no trabalho? Tá no seu carro nesse exato momento, ouvindo aí a transmissão do Engenho do Forró pela Rádio 100.5? Tá nos vendo aí também pelo canal do YouTube? Chega pra cá, ainda dá muito tempo, hein? Dá bastante tempo ainda. A gente vai até as duas da madruga, isso mesmo, até as duas da madruga. As duas da madrugada tem forró, sim senhor, aqui no Engenho do Forró. Olha, deixa eu aproveitar aqui para agradecer os nossos patrocinadores, os amigos que estão sempre acreditando a cada ano no Engenho do Forró, acreditando em toda a equipe de transmissão aqui do Engenho do Forró, né? Seja aí o Robson Costa, o Osmar Queiroz, o Garotinho, o Ravi que está aqui na técnica, produzindo aí, né, essas imagens maravilhosas, esse áudio belíssimo aí para você que está aí nos ouvindo e nos vendo. É o garoto Ravi. Ravi está por aqui. Marcelo Lima também, o repórter Arrastapé. Daqui a pouquinho ele vai estar fazendo a participação dele também. A Elis Vitória, a influenciadora, né? Agora repórter também, fazendo parte aí da equipe de transmissão do Engenho do Forró. Daqui a pouquinho ela vai estar aí conversando com o pessoal no pavilhão central do Engenho do Forró, trazendo aí imagens belíssimas desta noite de sábado aqui no Engenho do Forró. 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Abraçar também nosso amigo João e toda a equipe, tá lá acompanhando a transmissão do Engenho do Forró. 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E tá bonito, noite de sábado, Engenho do Forró, deixa eu lembrar, hein? Lembrar que, ó, todo sábado, mês de julho, o Forró, o Arrasta-Pé, continua aqui no Engenho do Forró. Meu abraço, meu carinho aí para todos que estão nos acompanhando nesse exato momento, você que está nos ouvindo pela Rádio 100.5, você que está nos ouvindo e nos vendo também pelo canal do YouTube. Sejam todos bem-vindos, hein? Acompanhando também, né? Nos ouvindo aí pela Raidosnet em todas as partes do mundo. Ouvindo aí a transmissão do Engenho do Forró através da Raidosnet. Sejam bem-vindos aí também, tá? Valeu. Obrigado aí pela companhia. Abraço aqui também para Paula Fagundes. 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Você que está nos acompanhando pelo canal do YouTube e que também está nos ouvindo pela rádio. Não tem como, né? Mas o cheiro aqui tá bom, viu? Tá bom demais. Os espetinhos do Engenho do Forró, aquela cerveja bem geladinha, bebidas quentes, tá? 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Então, o Engenho do Forró tem tudo o que você tá procurando aí para curtir nesta noite de sábado. 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O batuque do Zabumba, do Triângulo. E a sofona também. E aí, é muito forró, é muito arrasta-pé aqui no Engenho do Forró. Olha, deixa eu mandar um abraço também aqui. 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Mandar um abraço também aqui a todo o pessoal. 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Deixa eu chamar aqui Marcelo. Marcelo tá aqui ao meu lado. Vem cá, Marcelo. Dá uma luzinha aqui. Dá uma chegadinha aqui. Rapaz, hoje foi reforçadamente a pizza, né? 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Quanto mais você come, mais...
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2: Tá lá em Lucena, né? Tá. Alex Fagundes, tá. Lucena, né? Acompanhando
3: é verdade,
2: tudo lá.
3: Acompanhando bacana. Tudo. Olha, tem mais gente aí, né,
2: tem,
3: Robson?
2: Tem. Ô Marcelo, amanhã é o Jogão do Brasil, né? E aí, o que você acha aí? Qual é o teu palpite aí? Que você
3: vai
2: acha?
3: Ser 2-1.
2: 2-1?
3: 2-1. Apertado. Olha que a semana passada, eu falei que quem ia começar dando o gol foi o adversário. E começou. Já no último tempo, né? No primeiro tempo, já nos 40 minutos, ia começar dando isso. Primeiro gol. E a seleção brasileira ia reagir pra decidir. E decidiu.
2: Exatamente. Então amanhã.
3: Amanhã vai ser do mesmo jeito.
2: Não vai ser fácil, não.
3: Amanhã vai ser do mesmo jeito.
2: O Brasil vai chegar lá. Vai ser mais uma vitória.
3: O Brasil vai correr muito. Mas no último segundo tempo, já no finalzinho, o Brasil vai e dá controvérsia.
2: Eu tô no seu pensamento também.
3: Vai puxar o cabelo daquele rola. É o Rolande, né? É, Haaland, o pessoal chama de Rola também.
2: Errou, enfim, Rolando, Rola.
3: É Rolando.
2: Rolando,
3: é,
2: né?
3: É isso aí.
2: Ei, rapaz.
3: É isso aí. Vamos embora.
2: Ei, vamos lá. Tá bonito, vamos lá pro palco. O negócio tá bonito lá, rapaz.
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2: Valeu, vamos pro palco. Ô, negócio bom.

0: E a gente vai fazer a nossa saideira, que quem vai entrar no palco agora, daqui a pouco, é nosso amigo Levi Reis.
1: Obrigado, Gelo Forró. Até a próxima, se Deus quiser. O Wellington Som, obrigado pelo apoio, como sempre. Aqui é o Maroja, toda a família. E Gelo Forró, abraço pra vocês. Simbora!

0: Os dedos de ouro de Claudiano, Márcia Fex, ao vivo aqui no Engenho do Forró. Fera, viu?
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2: Aê, esse é o Engenho do Forró, que maravilha. Noite de sábado, hoje, 4 de julho. Continua a programação do Engenho do Forró 2026, lembrando que tivemos o mês de junho, agora é julho, hein, pessoal? Forró aqui não acaba, não. Ao contrário, né? Cada vez mais tem forró para vocês, hein? Todo sábado, mês de julho, vem para cá, vem curtir o melhor forró da região, que sem dúvida nenhuma é o Engenho do Forró. Já está aí há anos realizando essa festa maravilhosa para você aí, de toda a cidade de Santa Rita, cidades vizinhas também, né? Pessoal aí na cidade de Bahia, Cruz do Espírito Santo, Lucena, Sapé, Mari, Guarabira, toda a grande João Pessoa também, todos os bairros aí de João Pessoa que estão nos ouvindo e nos vendo também pelo canal do YouTube e nos ouvindo pela rádio 100.5, é coisa boa, maravilha demais. Deixa eu mandar aqui um abraço, mandar um abração para o pessoal que estão lá em Varzenova, Santa Rita, né? Mandar um beijão aqui para Tamires, Boa noite aí pra dona Nalva, que é aniversário, né? Ainda tá comemorando o aniversário, né, dona Nalva? Mandar um abraço aqui também para seu João, para Tatá, toda a família aí, tá? Todo o pessoal em Várzea Nova acompanhando a transmissão aqui do Engenho do Forró. E aí, hein? Tá, vai vir ou não vai vir aqui para o Engenho do Forró? Vem-se embora para cá que dá tempo, hein? Vai até as 2 da madrugada, muito forró pé de serra, o autêntico, original pé de serra. É aqui, hein? É aqui no Engenho do Forró. É bom demais, rapaz. A gente fica escutando aqui e tá, fica balançando as pernas aqui naquela vontade de dançar, porque é muito bom. Essa é a energia, né, que o Engenho do Forró transmite a cada ano que se passa, essa energia tão boa, uma energia tão positiva, de muita alegria. Aqui é isso, né? É muita alegria, é moendo e gerando alegria, como diz bem o nosso amigo Osmar Queiroz, o garotinho que está lá no palco. Nesse exato momento ele está lá no palco interagindo, fazendo lá os sorteios, sorteando lá brindes também, porque aqui no Engenho do Forró tem isso também, hein, pessoal? Vocês vêm para cá, dançam o melhor forró da região e ainda participa de sorteios no intervalo, né? A banda dá aquela parada e aí a gente fica interagindo também, né? Os locutores de transmissão aqui do Engenho do Forró fica lá interagindo com todo o pessoal no palco central do Engenho do Forró. Deixa eu mandar aqui, né? Mandar também um abraço, hein? Ele tá fazendo falta hoje. Meu amigo do Ramo. Do Ramo tá fazendo falta hoje, hein? Não está. Daqui a pouco ele tá chegando por aqui, né, Ravi? Então, ó, um abraço aí pra do Ramo, pra Felipe, toda a família, tá? O Black Studio. Um abraço aí a todos que fazem o estúdio. O Black Studio, hein? Black Studio. Mandar aqui também um abração também a todos os meus amigos e amigas aí na cidade de Santa Rita. Um abraço pra toda a família. Mandar um beijo para minha mãe, dona Nalzidi, tá lá acompanhando, tá ouvindo, né? Tá ouvindo pelo rádio, que ela não sabe mexer em internet, e aí não tem como ela assistir, mas tá ouvindo aí pelo rádio. Um beijo para a senhora, tá? Obrigado por estar aí acompanhando, ouvindo toda a transmissão aqui do Engenho do Forró. Mandar um abraço também para Robson, ele tá lá em Goiás, Goiânia, hein? Longe demais, né? Depois de Brasília, tá lá acompanhando também a transmissão do Engenho do Forró. Valeu, Robson! Abraço também para Rafaela, Rebequinha, minhas filhas aí, João Pessoa, estão acompanhando tudo também. Um beijo para todos vocês, tá? Obrigado, hein, pela companhia também. Olha, pessoal, acabou de se apresentar no palco central aqui do Engenho do Forró a primeira atração da noite, que foi o Claudiano dos Teclados e a Márcia Félix. Tem uma voz potente, hein? Voz muito boa aí, bem identificada, né, para o forró. Voz muito bonita da cantora Márcia Félix, que acabou de se apresentar juntamente lá com o Claudiano dos Teclados. Daqui a pouquinho tem Levi Reis, vai estar subindo no palco central do Engenho do Forró. Levi Reis, grande artista da terra, grande compositor, Levi Reis, daqui a pouquinho vai estar se apresentando no palco aqui do Engenho do Forró. Deixa eu mandar aqui também, né? Deixa eu mandar um abraço aqui para o meu amigo Cassiano Pontes, da banda Chama Musical. Ele que está acompanhando tudo também lá em Natal, no bairro Bom Pastor, né? Fica pertinho do centro de Natal. Está lá também acompanhando toda a transmissão do Engenho do Forró. A banda Chama Musical, que esteve mês passado, né? No mês de junho aqui no Engenho do Forró. E esse mês de julho vai estar também se apresentando aqui no Engenho do Forró, a banda Chama Musical. Valeu, Cassiano, Batista, a Jaqueline, todo o pessoal lá, dona Ziza, toda a família, né? Todo o pessoal lá em Natal, acompanhando toda a transmissão do Engenho do Forró. Valeu! E lembrando que sábado, dia 11, né, Ravi? Sábado é dia 11, né? Isso mesmo. Mais um sábado com muito forró, com muito pé de serra aqui no Engenho do Forró. Atenção, hein? As atrações do próximo sábado, dia 11, que vão estar se apresentando no palco. Júnior Volk, tá? Lívia e a Anne, né? E João Neto e banda Ripa na Chulipa. Mas eles estão chamando, os repórteres do Engenho do Forró estão chamando nesse exato momento aí. O que é que tem de bom, hein? Pessoal, e aí, como é que tá aí? Como é que tá no pavilhão aí, central do Engenho do Forró? Vai lá, mostra aí pra gente aí essa maravilha.
3: Boa noite. noite. Boa noite, Robson. Boa noite a você que também está no estúdio. Robson, começou a chover aqui, mas a gente já começou a noite de hoje. Já estamos na nossa externa e estamos na sétima noite. Meu Jesus, na hora que eu vou entrar começa a chover, mas é chuva de bênçãos. Olha só, dá uma virada aí, Marcelo, como tá a noite de hoje. O pessoal já está chegando, já está se acomodando. Muita coisa boa, forró, dá um giro aí, Marcelo, nas imagens, o pessoal já chegou, já se aprontou, já dançou, e por aqui é assim, é muita animação. Tá rolando agora o sorteio dos patrocinadores, olha ali a galera muito animada, já dancei, e você aí de casa que está nos acompanhando, um abraço. E se você não pôde vir hoje, a gente te espera próximo sábado. Agora eu volto com você, Robson.
4: 11:24. 11:24. 11:24. 11:24.
2: É assim, é tudo ao vivo aqui. Aqui não tem nada gravado, é tudo improvisado. De volta, hein? Depois a gente falar aí, né, com a repórter, a Elis Vitória, né? O Marcelo Lima também hoje está dando aquele auxílio. Bacana demais, hein? Essa é a equipe de transmissão do Engenho do Forró. Ô, Ravi, deixa eu mandar aqui, né? Deixa eu mandar um abraço aí para as amigas e amigos que estão interagindo aí no Instagram. Cecília, né? A nossa amiga Cecília. Obrigado, minha amiga, tá? Obrigado aí. Gilberto também, alô Gilberto, abração, seja muito bem-vindo também aqui na nossa transmissão. Luciene, mas não colocaram o de que lugar aí estão participando aí, de cidade, tudinho. Mas obrigado, hein? Obrigado, sejam bem-vindos, tá? Sempre aqui nas nossas transmissões, pessoal aí no Instagram, acessa o Instagram, hein? @ Engenho do Forró, né? E já começa a seguir aí, né, Ravi? Já começa a interagir, manda aí teu boa noite, tá? É, nos ajude, né? Nos ajuda aí a gente fazer essa transmissão cada vez mais linda, mais especial aqui do Engenho do Forró. Fala pra gente aí, né? Aonde é que você está assistindo? De onde você está assistindo, está participando? Fala aí, quero saber onde é que você está nesta noite de sábado, tá certo? Aproveitar aqui e mandar também, né? Mandar um abraço também para os ouvintes. Aos ouvintes, amigos e amigas do programa By Night, né? Mandar um abraço aqui para a minha amiga Terezinha, né? Que está lá na Praia do Jacaré acompanhando. Um abraço também para Adriana Lima, lá na Cidade de Areia. Boa noite, minha amiga. Obrigado, hein? Obrigado aí pela companhia também. Boa noite também a todo o pessoal na Grande João Pessoa. Você que acompanha lá o By Night, programa que apresento na 100.5, todo sábado e domingo, hein? De 8 à meia-noite a gente se encontra. Deu uma pausazinha, né? Devido aqui ao Engenho do Forró, a transmissão do Engenho do Forró. Mas em agosto, tô voltando, hein? Tô voltando pra gente continuar, né? Naquele nosso encontro de todo final de semana pela rádio 100.5, tá? Tradução da noite, lindas músicas românticas, muita nostalgia na sua noite de sábado e domingo, e o ponto de encontro, hein? Para você deixar lá seu recadinho da noite, beleza? E aí, Ravi? Alô, repórter Elis Vitória. A Elis Vitória. E aí, já está com imagens aí, Elis?
3: Estamos sim, Robson. Estamos aqui com a imagem novamente da externa. Vamos entrevistar algumas mesas, algumas famílias que já estão aqui desde que começou a primeira atração. Vamos falar um pouco com o pessoal, o que o pessoal está achando dessa noite, se é a primeira vez. Vamos embora comigo. Eu tô aqui com a minha mãe e ela vai falar o que ela tá achando da noite de hoje.
5: Está maravilhoso aqui, reunido com essa família maravilhosa. Vem pra cá pro Engenho do Forró, pessoal.
3: E olha só, vamos entrevistar mais pessoas, perguntar se é a primeira vez que vem aqui no Engenho do Forró, o que tá achando. Deixa eu arrudear aqui, que senão eu não passo. Olha só, vou falar aqui com ele, cheguei aqui. E aí, Crênio, o que tá achando da noite de hoje?
6: Ótima, noite maravilhosa, bem trabalhada, bem organizada, show de bola. E a primeira banda foi top, viu? Vamos ver a segunda.
3: Olha aí. Vamos lá, Marcelo, deixa eu arrudear aqui, porque eu tô correndo contra a chuva. E já já a gente volta com mais imagens aqui do pessoal da externa. E eu volto com você, Robson.
2: E a repórter Liz Vitória, valeu, hein? Bacana demais, conversando aí com o pessoal nas mesas, no pavilhão central do Engenho do Forró. Essa é a grande novidade, né? A grande estrutura esse ano, que é o pavilhão do Engenho do Forró, né? As mesas decoradas com tema de São João, tá tudo lindo, tudo bonito aqui, como sempre, né? Como sempre, o Engenho do Forró a cada ano se superando, né? 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Então, ó, esquece não, tá? 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Para você chegar aqui é fácil, hein? 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Tá certo? Então vem para cá, hein? Próximo sábado, dia 11, tem mais forró também. Vamos para o palco, Ravi. Osmar Queiroz, o garotinho, tá lá no palco. Vamos lá.
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Boa noite, gente. Eu quero convidar você que quer dançar um shotzinho. Vem pra cá, vamos shotear, viu? Eu sou o cantor Levi Reis. Estou aqui mais uma vez agradecendo a todos que fazem o Engenho do Forró 100.5 AM.

É isso aí, eu quero registrar a presença do meu amigo Félix. Meu amigo Pescocinho, lá no quintal ali, ó. Lá atrás. Pessoal de Pirpirituba. Marcando presença.

0: Eita, até que fim a gente acertou uma. Tá bom demais, gente, muito obrigado pela presença de vocês, certo? Muito obrigado mesmo, viu? Ô, coisa boa. Chega, parece que eu tomei uma injeção agora de adrenalina. Com vocês agora, meu querido amigo, Pescocinho vai quebrar esse gelo. Uma palma para ele, uma palmazinha para ele. Artista local.
1: Mais.
0: Menos, mais.
2: Boa noite, gente. Eu sabia que eu ia chegar aqui nessa noite. Quem tá gostando mais de palma, porra? Vou acabar de pescocinho. Tu vai chegar lá no palco, mas tu vai contar uma piada, não vai? Claro. Eu sou contador de piada. Tem um amigo meu que disse que um sargento prendeu um traficante. Imagina aí. O sargento prendeu o traficante. Aí disse, vem aqui comigo. Aí levou ele para uma mata. Uma mata escura. Disse, vai, entra aí. Aí quando foi entrando o traficante, disse, eu estou ficando com medo. Aí o sargento disse, e eu que vou voltar sozinho? É brincadeira. Aí tem um amigo meu que disse assim, pescocinho, olha, coisa boa é você comprar e não dever a agiota. Porque o agiota, ele empresta dinheiro a você. Para emprestar é que nem minha mãe dizia. Para comprar é bom, mas para pagar é foda. O agiota chegou na casa do cara e disse, cadê teu pai? O menino pequeno disse, papai está lá no banheiro. O senhor está bem? Bom dia. Ele disse, bom dia. Entra aqui, senta no sofá, quer uma água, um café, um chá. O agiota disse, caralho, bicho. Quando o pai do menino chegou, ele disse, rapaz, esse menino é o quê? Ele disse, rapaz, foi uns comprimidos que eu comprei a um médico. Comprimido da educação. Esse menino nasceu educado. Ele me dá bom dia, boa noite, durma bem, papai, de manhã, bom dia. Papai, bom dia, bença pai, bença mãe. Ele disse, tu não tem mais nenhum comprimido dele, você tem mais dois. Ele disse, rapaz, me venda que minha mulher está grávida de gêmeo. E eu vou dar esses dois comprimidos a ela. Ele disse, está vendido. A mulher dele estava com 4 meses de gravidez, ele vendeu. Ele disse, toma esses dois comprimidos, que é o comprimido da educação. Menino vai nascer educado. Aí deu 5 meses, 6, 7, 8, 9, 10, 11 meses. O AJ, você é um jumento, é? Esse menino nasce mais não? Aí a médica dela disse, vamos fazer uma cesárea para ver o que é que está acontecendo. Quando abriu, estavam os dois meninos. Não, primeiro você. O outro disse, não, eu faço questão que você saia. Disse, não, não. Você saia primeiro. Disse, não, por favor. Quem gostou, bate pau. Gente, vocês têm que bater palma para essa banda. Eu vou dizer uma coisa a vocês, sem mentira nenhuma. Não é todo São João que você encontra um triozinho desse pé de serra para tocar para vocês, não, viu? Isso aqui, só quem tem é o engenho do forró. E só quem faz é meu patrão aqui. A gente fica procurando nos dedos. Tu quer vir? Não, não vou não. 2 mil, 3 mil, 4 mil, 5 mil, 10 mil. Quando chega São João, para fazer isso aqui, vamos embora!

0: Eu quero que vocês tenham uma salva de palmas para essa banda maravilhosa. Muito obrigado pela minha presença. Um homem desse que dá uma participação dessa a uma pessoa tão humilde como eu merece uma salva de palmas de verdade de vocês.
1: Mais um. Quer mais um? Canta mais um. 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

Isso eu tava lá na minha, área, olhando assim, ó. E eu fiquei doidinho. Passou o São João. Muita gente, eu tenho certeza, que não brincou o São João, trabalhando, aquela correria. E eu tava olhando assim, eu digo,

0: Vamos lá?
1: Bem baixinho.
0: Fala, Osmar, bem baixinho. Chamar os aniversariantes da noite para a gente fazer aqui um forrozinho, aquele feliz aniversário. Parabéns para os aniversariantes da noite. Pessoal, já caminho o nosso queridão Damião Moreno para fazer a festa e fechar com chave de ouro. Damião Moreno, irmão do saudoso Pinto do Acordeon. Tá caminho, Damião. Tá chegando já. Cadê os aniversariantes?
2: Oi.
0: Tem uma amiga que falou aqui comigo, cadê ela?
2: Parabéns.
0: Calma.
2: Oi.
0: Você, querida, só um minutinho.
2: Baixinho.
0: Só um minutinho. Os aniversariantes da noite. Aqui também? Deixa onda, diga a verdade. É verdade, é? Teu nome?
3: Roseana
0: de onde?
3: João Pessoa.
0: Qual o bairro?
3: Colinas,
0: Roseana, mais uma primavera. Cadê o bolo? Tá aqui o bolo. Esse comandante, quem é essa fera aqui?
3: Meu esposo, Carlos.
0: Seu Carlos, devagarinho aí, na cervejinha, tudo na paz, Carlos?
4: Tudo bem,
0: filho. Vamos fazer o aniversário aqui, cantar a Roseana. Ela merece, Carlos.
4: Certeza,
0: Roseana merece. A filhona é isso, Roseana? A filha, qual é o nome dela?
5: Daiane,
0: e aqui a mamãe, qual é o nome dela?
6: Rosa.
0: Dona Rosa. É verdade? Tirando onda. Um alô. Quem mais faz aniversário hoje? Aniversário essa semana. Quem faz aniversário essa semana? Calma. Quem faz aniversário essa semana?
2: Baixinho.
0: Então vamos fazer seu aniversário aqui, cantar o Levi. Um parabéns especial.
2: Lá maior, patrão.
0: É Roseana, né?
2: Lá
0: vamos
2: maior.
0: Lá. Vamos cantar juntos? Vamos lá.

0: aniversário do mês. Parabéns, palmas, galera!
1: Elas vão!
0: Chegou agora, né? Aí. Ih, Vitorinha! Depois que apagou tudo aqui, aí não rola, né, Vitória? Ela vai lhe ajudar aqui, Vitória. Vai acender mais um pra você aí. Aqui. Rapaz.

0: Aqui só tem fera. Vem de onde essas feras aqui?
1: João Pessoa. Bairro das Indústrias.
0: Bairro das Indústrias, aí. Vamos lá, pra fechar aqui, essa mesa aqui tá bonita. Esse aqui eu conheço. Tudo bem?
1: Joia.
2: Oi? Santa Rita, Tibiri, Tibiri. Tibiri 2.

0: Foge. E... aí, galera, massa.
1: Bom. 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

0: Eita, esse é o Engenho do Forró, hein? Bom demais! Nesse exato momento, se apresentando no palco central do Engenho do Forró, Levi Reis, trazendo aquele autêntico, gostoso forró pé de serra. Esse é o Levi Reis, hein? Tá nesse exato momento no palco central do Engenho do Forró se apresentando. E já tem aí, né? Tem repórter, o repórter Arrasta Pé, Marcelo Lima, tá aí no meio do povo. E aí, Marcelo Lima, o que é que tem de bom por aí, hein? Repórter Arrasta Pé, vai lá.
1: Então, Robson Costa, aqui tem o melhor arrasta-pé e quem tá ali ao fundo do palco, quem tá cantando, claro, é Levi Reis, viu? Na sua apresentação, brilhosa apresentação aqui no Engenho do Forró. Mas, meu amigo, eu quero saber de você, Robson. Amanhã, Brasil e Noruega, qual o seu placar? Me diz aí. Oi! Alô, você, Robson, tá me ouvindo? Brasil e Noruega, qual o placar amanhã?

0: Robson, tá sem teu áudio, tá? Mas deixa eu trazer aqui a Elisa, nossa cinegrafista. Ó, pra amanhã, Brasil e Noruega. Eu quero saber do seu placar. Como é teu nome,
1: hein? Fagner Corrêa.
0: Fagner, placar de amanhã, Brasil e Noruega.
1: 2-0 Brasil.
0: Eita, quem vai sair na frente, sabe?
1: Quem vai sair na frente? Nós, né, Brasil?
0: Olha aí, coisa boa. Tá confiante, viu? Como é seu nome?
2: Jaqueline.
0: Jaqueline, pra amanhã, Brasil e Noruega, qual o placar? Vai com ele?
2: Eu acho que é 3-1.
0: 3-1. Já tá mais confiante, viu? Já tá mais confiante. Mas a festa total aqui tem que sair no melhor arracha-pé no Engenho do Forró. Eu quero ver vocês dançando aí. E ainda mais um selinho, um beijinho. Olha que coisa bonita aí, olha. Aqui no Engenho do Forró é desse jeito, viu? Todo mundo sai na frente. É aqui, todo mundo é campeão com um sorriso e forró. Aí, olha, o pé de serra aqui no Engenho do Forró. Mas deixa eu conversar com mais gente. Elis, se aproxima mais aqui da gente. Mostra aqui, pessoal, todo mundo contente, alegre e querendo participar conosco. Aqui eu tô aqui com o meu colega. Deixa eu falar com ele aqui. Como é teu nome?
3: Alexandre.
0: Alexandre, tá curtindo esse melhor São João aqui no Engenho do Forró?
3: Desde o ano passado. A primeira vez foi o ano passado e voltando esse ano.
0: Olha aí, coisa boa. Você é de onde?
3: Campina Grande.
0: Rapaz!
4: Olha aí, o pessoal.
3: Mas mora em João Pessoa.
0: Ó, é de Campina Grande, certo? Tá morando aqui em João Pessoa. Ele é da terra lá do maior São João do mundo. Mas vem curtir aqui o melhor São João da região no Engenho do Forró. Então aproveita, hein?
3: Segundo ano e gostando, viu?
0: Olha, segundo ano já. Ó, vamos continuando mais aqui. Elis, chega mais pra cá. Dá um giro, certo? Deixa aqui falar com o pessoal. É, aqui, ó. Como é teu nome?
5: Sérgio.
0: Sérgio, é?
5: Sérgio.
0: Sérgio. Primeiro ano, já veio outras edições aqui no Engenho do Forró, Sérgio?
5: Não, edições anteriores já tivemos aqui. Já estivemos aqui.
0: Tá gostando?
5: Show de bola.
0: E pra amanhã, Brasil e Noruega, qual o teu placar?
5: 2-1 Brasil.
0: 2-1?
5: 2-1 Brasil.
0: Tá confiante?
5: Sim, muito, muito.
0: Quem vai sair na frente? Será que vamos ter aquele teste de coração?
5: Sim, Noruega faz 1-0 e o Brasil vira.
0: Eita, Jesus amado. Então prepare aí os seus remédios pra ficar aí, olha, com a pressão calma, né? Todo mundo, coração já em dia.
5: Sim, sim. 2-1 Brasil.
0: 2-1 Brasil. Que coisa bacana. Vamos chegar mais pra cá, Elis? Ó, o pessoal aqui tá curtindo também a noite aqui no Engenho do Forró. Ó, deixa eu falar com a senhora aqui. Aqui, não. Elis, chega mais pra cá. Se aproxima. Como é seu nome?
6: É Igor.
0: Oi?
6: Igor.
0: Igor também tá participando. Ô, Igor, amanhã, Brasil e Noruega. O placar?
6: 2-0 Brasil.
0: 2-0 Brasil. Quem vai sair na frente?
6: Brasil, Brasil, claro.
0: Olha, tá confiante, viu? Vamos aqui a esses jovens. Deixa eu saber aqui. Amanhã, galera. Amanhã, Brasil e Noruega. Eu quero saber de vocês qual o palpite pra amanhã. Brasil e Noruega, qual o placar?
7: 2-0.
0: Quem vai sair na frente? A gente vai ter o coração acelerado ou vai ficar calminho?
7: Vai ser tranquilo.
0: Vai ser tranquilo? Tá confiante então?
7: Tô.
0: Vai arriscar os gols dos jogadores?
7: Vinícius Júnior, 2 de Vinícius Júnior.
0: Olha aí, bacana, viu? Você, seu nome?
8: Renata.
0: Renata, amanhã Brasil e Noruega, qual o placar?
8: 2-1.
0: A gente vai sofrer um pouquinho? Diz aí pra gente.
8: Não, vai ser tranquilo.
0: Ah, todo mundo tá confiante. O bom é esse, viu, Robson? O pessoal tá confiante aqui nessa mesa, graças a Deus. Aqui não vai ter teste pra cardíaco não, tá? Amanhã vai ser muito tranquilo. Deixa eu caminhar mais um pouco aqui. Pessoal, aproveitando a noite. Tenha calma, não vou nem chegar aí, viu? O pessoal aqui corre da câmera, tá? Mas deixa eu falar aqui, o pessoal, ó. Ali o pessoal tá aproveitando de verdade. Aqui temos a parte do forró, né? O nosso forró dance aí. O pessoal, todo mundo aproveitando. Elis, se aproxima mais aqui. Vamos falar aqui com o pessoal. Boa noite, tudo bem? Tá aproveitando a noite aqui?
5: Muito.
0: Amanhã, Brasil e Noruega. Placar.
5: 2-1 Brasil.
0: 2-1 Brasil? Vai acompanhar ele também?
4: Com certeza.
0: Vai ter teste para cardíaco, meu jovem?
5: Tô preparado. O desfibrilador já está pronto.
0: Loucura, gente, que maravilha. Vamos aqui, continuando. Ó, gente, quem encontramos aqui? Um casal, aproveitando a noite aqui, né?
9: É, claro, aproveitar bem.
0: Amanhã, Brasil e Noruega, qual o placar?
9: 3-1 Brasil.
0: Quem vai sair na frente?
9: Quem? Eu acredito que Noruega.
0: Eita, vai ter teste para cardíaco, né?
9: É só um sustozinho, mas a seguir a gente desmancha o time da Noruega.
0: Olha aí, Robson, o coração já começa. Será que eu vou conseguir dormir hoje? Não sei. E você, Robson Costa, vai conseguir dormir com esse jogaço de amanhã? Ó, o pessoal aqui aproveitando, viu? Ó, como é seu nome?
10: Nalva.
0: Oi?
10: Nalva.
0: Dona Nalva, aproveitando a noite aqui no Engenho do Forró.
10: É sim.
0: Amanhã, Brasil e Noruega, qual o placar?
10: Pra cá.
0: Hã?
10: Pra cá.
0: É, vai ser 2-1 ou 1-0? Como é que vai ser?
10: 2-1.
0: 2-1, menino. E o seu placar?
11: 1-0, Brasil.
0: Quem vai sair na frente?
11: Brasil.
0: Brasil, tá confiante, né?
11: 2-0.
0: É, 2-0, é verdade. Tá confiante. Vai, ó, e o teste de coração? Vai ter teste de coração amanhã?
11: Dessa vez, vai passar direto.
0: E o senhor?
12: E o terceiro gol vai ser de Hendrick, no segundo tempo. O terceiro gol.
0: Olha aí, que legal. Mas deixa eu perguntar ao senhor, vai ter teste para cardíaco amanhã?
12: Não, tá todo bom. O coração do gambá aqui tá com todo gás.
0: O senhor é de onde? Aqui mesmo?
12: Santa Rita.
0: Santa Rita. Todo mundo aqui de Santa Rita? Todo mundo de Santa Rita? Olha aí, todo mundo aqui de Santa Rita aproveitando nessa noite de sábado. Para finalizar a noite, com certeza daqui a pouco tem Damião Moreno ao vivaço aqui. É, rapaz, aqui no Engenho do Forró. Eu volto contigo, Robson Costa.
13: Beleza, Marcelo Lima, o repórter Arrastapé. Esse é o repórter que está aí no meio do povo, conversando, interagindo, fazendo aí aquela pergunta, né? Porque... mais tarde tem futebol, né? Mais tarde é a nossa seleção brasileira que vai estar entrando em campo. Eu tô acreditando até demais, viu? Acreditando que nossa seleção brasileira vai levar o Hexa, né? A gente já tá até com a taça ali. Então é isso aí, olha. Vamos voltar para o palco. Lembrando que nesse exato momento, Levi Reis está se apresentando, tá? A segunda atração da noite. E para fechar a noite de hoje tem Damião Moreno. Daqui a pouquinho... Vai lá, Ravi, vamos para o palco.

0: Bebê Reis.
1: Quero as palmas para minhas músicas aqui, por favor. Valeu, valeu, valeu. Engenho Forró, obrigado. Obrigado a todos que

pegada danada aí, velho. Ó, não, pô, isso aqui. Ah, é. Damião Moreno já. Gente, é só 5 minutos pra trocar só os equipamentos aqui. 5 minutinhos. Vamos fechar o sabadão com Damião Moreno.

0: Vamos lá, vamos para a promoção agora. Promoção. Daqui a pouquinho já é domingo, né? Falta 3 minutinhos. 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

É diferente, é diferente. 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Zabumbeiro é arrochado. 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Irmão do saudoso Pinto do Acordeão. Esse é morenão. Tá no sangue, na raça, na cultura nordestina. Aqui no palco só tem

0: Ô, ô, ô, Morenão, isso é o quê? Isso é passando o som ou já começou? Rapaz!
1: Isso é amaciando.
0: Isso é só passando aí?
1: É amaciando o som.
0: Amaciando o som. É. Ih, rapaz! Olha o aplauso da galera aí, ó. Só passando o som. Um minutinho só, peraí.

0: Alô, Galeguinho, automecânica do Parque das Indústrias. Abraço pra galera aí, todos ligadinhos. Tudo aqui presente, né? Valeu, Galeguinho. Começou, mete bronca! Ao vivo, galera!
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0: 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Mas o Injão do Forró! Até duas,

Esse é o Damião Moreno, última atração da noite de hoje, aqui no Engenho do Forró. Olha, pessoal, a gente para por aqui a transmissão, tá? Mas lembrando que no próximo sábado, 11 de julho, lembrando que é todo sábado, mês de julho, hein? Continua o forró, o autêntico forró pé de serra, claro, aqui no Engenho do Forró. Olha, próximo sábado, rapidinho aqui, para você que tá aí acompanhando já o finalzinho aqui da nossa transmissão. Próximo sábado tem Júnior Volk, vai estar subindo no palco às 18 horas, tá? Às 6 horas da noite. Às 8 horas, Liviane. E para fechar a noite, próximo sábado, dia 11, tem João Neto e banda Ripa na Chulipa, tá certo? Essas são as atrações do próximo sábado aqui no Engenho do Forró. E a gente vai finalizando por aqui, né? Toda a equipe de transmissão por aqui, ó, os Marqueróis, o Garotinho, tá por aqui, Marcelo Lima, Ravi, do Ramo. E a gente tá indo embora, pessoal. Próximo sábado, estamos de volta. Para o palco, Ravi!

Prazer estar aqui tocando para vocês mais uma vez. Esse convite maravilhoso da minha amiga Raquel, né? Quero pedir desculpa esse atrasozinho que a gente teve. É porque no período junino, o período junino pro safoneiro, o cabo anda juntando os pedacinhos de milho ali, junta aqui, pega ali, pega aqui, para ver se passa o ano todinho, para quando chegar o outro, o cara começar a tocar de novo. Porque no Nordeste é assim, forró de pé de serra, o cabo quebra pedra para tocar forró de pé de serra. Outra coisa não, mas forró de poesia, forró de letra, forró de amor, de harmonia, forró difícil, é complicado. Essa é a nossa música, viu? E lembrando que a nossa música, vamos lembrar do nosso grande Antônio Barros, aquele camarada era

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1: Segura, meu irmão Jorge Altinho. Essa vai pra você.

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1: Vou cantar uma música agora, Neto. Oferecer aí aos cabas raparigueiro, biriteiro, cachaceiro lá de Cabedelo. Os cabas do Treme Terra, rapaz. Vigipeiro. Vou dar aqui um abraço aí pra essa galera toda aí. Tá bom? E essa música é o seguinte, ó, vamos ter cuidado aí pra não cantar a música errada. Os cabas de Tom Oliveira tá com malícia. Olha aí a letra da música aí, ó. Eu sou teu pai.

0: Agora canta comigo quem aprendeu. Vamos nessa agora, simbora. 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

meu povo. Hoje eu tô que tô, bateria 100% recarregada, de muita vontade e disposição, galera. Boa noite, galera, torcedor amigo que se liga no futebol, que leva a sério essa paixão, além das arquibancadas, que se emociona com a gente. Hoje serão mais 90 minutos de puro espetáculo no seu rádio. Torça com a gente, se divirta na melhor, na 100.5, a FM Líder, essa

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Jogão de bola hoje na cidade de Anápolis, bairro Jardim Ana Paula, no estádio Joana Duarte, galera. Jogão de bola, jogão. Hoje tem Anápolis e Botafogo da Paraíba pela 13ª rodada do Brasileirão Série C, galera. Meu termômetro marcando na cidade de Anápolis 21 graus. Previsão do tempo é de céu limpo com períodos nublados, hein? Isso mesmo. E pra você que está coladinho aqui nas ondas da 100.5, a FM Líder, se liga, que hoje tem jogão de bola. O time do Anápolis na sua última posição, né? Isso, lá na lanterna, na 20ª posição, galera. Lá embaixo, super favoritismo aí do time do Botafogo no dia de hoje. Time do Anápolis na última posição, com 2 vitórias, 3 empates e 2 derrotas, não é isso? E 7 derrotas, perdão. 2 vitórias, 3 empates e 7 derrotas. O time do Botafogo da Paraíba com 16 pontos, sendo 5 vitórias, 1 empate e 6 derrotas, galera. Isso mesmo, jogão de bola. E você coladinho nas ondas da 100.5, a FM Líder. A nossa equipe mais bonita do Brasil tá aqui, posta, aparelhada pra brilhar nessa transmissão. Narração desse que vos fala, o garotinho. Reportagens hoje, Gilson Alves e Marcionei Novaes. Comentários dele, Ramos Santos, o nosso querido Raminho. Vamos nessa, galera. Tá só começando. E você coladinho aqui.

0: Rapaz, é a fera. Alô, Gilson. Boa noite, querido.
1: Boa noite a você, garotinho. Boa noite a toda a equipe, o Ramos, né? Craque do Botafogo e com vários títulos aqui do Campeonato Paraibano e também Campeonato do Rio Grande do Norte. Mandando o nosso boa noite ao Márcio Nendovaz, hoje aqui ao meu lado, né? Ladeado, para trazer as informações da equipe do Anápolis. E também estendendo esse abraço aos nossos membros de nossas equipes aqui, hoje ausente, o Wellington Alves, Marcelo José, Gilberto Lira, mas também todos do carinho da audiência. Já trazendo a primeira informação, meu caro garotinho, esse será o segundo confronto entre as equipes, né? Eu estou falando de Anápolis, que joga em casa, e Botafogo da Paraíba. O primeiro e único confronto aconteceu no ano passado pela última rodada da primeira fase da terceirona. Na ocasião, o time goiano entrou em campo precisando da vitória para escapar do rebaixamento. O Galo da Comarca ganhou do Belo pelo placar de 2-0, com gols de Fernandinho e Michel Fracaro contra, e escapou da degola, garotinho.
0: Muito bem, depois de um dia super amargo para o futebol brasileiro, não é isso? A seleção brasileira pega voo de volta hoje mesmo da Copa do Mundo 2026. Não deu para a seleção brasileira. 2-0 Noruega em cima da seleção brasileira. Vamos tentar aí refrescar, né, e jogar um pouquinho de açúcar no nosso futebol paraibano. Quem sabe com a vitória hoje lá na cidade de Anápolis. Vamos torcer junto. Ele também hoje. Aí no gramado, trazendo informações precisas, Marcionei!

0: Ih, rapaz! Márcio Ney, boa noite, queridão! Liga o microfone aí, Márcio. Boa noite, Márcio Ney Novaes. Boa noite, Márcio. Boa noite, pega ali. Tá chegando, não. Boa noite.
1: Boa noite, garotinho. Boa noite, público ouvinte. Em mais uma resenha de ressaca essa, né? Essa seleção brasileira nos deixou de ressaca, mas aqui estamos com o Belo. E acompanhando, e hoje estamos cobrindo o Anápolis, que é o 20º colocado, ou seja, o Lanterninha, vem de treinador novo e vem motivado, garotinho. Apesar de os dirigentes brasileiros marcar um jogo para um horário desse, pós-jogo do Brasil Copa do Mundo, eles estão de brincadeira com o nosso futebol. Está precisando essa limpa geral no futebol brasileiro para a gente começar a pensar sério. É por isso que o Brasil, a seleção brasileira, não correspondeu. Porque culpa disso, boa parte é do nosso dirigente. Mas vamos deixar para lá, vamos pensar no nosso futebol tupiniquim, que é aqui, estamos aqui agora, firme e forte, cobrindo o Anápolis, e que o Belo faça uma boa apresentação. Porém, o Anápolis está com treinador novo, cara nova, e sempre tem motivação para sair da lanterna, garotinho.
0: Na visão de jogo, análise com ele nos comentários.

0: Isso mesmo, Raminho. Boa noite, queridão.
1: Tinho, boa noite, Marcionei, boa noite, Gilson. Estendendo também, faço as minhas palavras aí, as palavras de Gilson, minha, estendendo também para os nossos companheiros ausentes, o Elton Alves, que estava hoje lá no Lourival Caetano, tirando onda porque eu não estava.
2: Ele sentiu sua falta lá, viu?
1: Pois é, mas eu estava em outra fazenda aí, servindo a Deus. Tá certo. E boa noite a Marcelo José, a Gilberto Lira. E é um final de semana muito complicado para nós paraibanos, né? Primeiro, no sábado, que foi ontem, o 13 perdeu para o craque e o Serra Branca perdeu em pleno estádio Amigão para o Uberlândia. E quando foi... Aí hoje vem o Brasil e também é eliminado pela... É Haaland, não é pela Noruega, é Haaland. E fica complicado. Aí resta o Botafogo para tentar salvar esse final de semana de nós paraibanos. Estamos aqui na torcida, já vi a escalação aqui que daqui a pouco os meninos vão dar. E ele está tentando manter a mesma equipe, isso aí é importante. E vejo também que aquele cartão que Nenê tomou, está explicado o motivo, né? Aquele que a gente tinha falado, que cartão bobo Nenê tomou, né? Mas foi o terceiro e ele ficou de fora, não apenas dessa partida, mas da outra também, que vai realmente prejudicar o Botafogo. Botafogo com Nenê é uma coisa, sem Nenê é outra, garotinho.
0: Muito bem, então vamos partir já, vamos conferir agora a escalação para o time do Anápolis, galera. Solta aí! Marcionei Novaes, trazendo escalação do time do Anápolis.
3: Tome nota, garotinho, a equipe do Anápolis que vem em busca da reabilitação para sair desesperadamente dessa lanterna. É o último entre os 20, é o 20º colocado, garotinho. Vem a campo no gol com número 23, Vitor Hugo. Lateral direito, número 2, Rubinho. A zaga, número 3, Igor Souza. Quarto zaga, Rafael Costa, número 4. E fechando o setor defensivo, na lateral esquerda, Lednan. Agora para o meio campo, garotinho. 15, Cauã Guilherme. O outro volante, 20, Luiz Felipe. O homem da armação, 10, Juninho. E completando o setor de meio de campo, 22, Kaique. Já no setor ofensivo, garotinho, temos 21, Rodriguinho, e 27, o Gustavo Henrique, garotinho. Esses são os 11 de Roberto Fernandes, que está assumindo o time recentemente, garotinho.
0: Beleza, Márcio Nenovaes, vamos conferir com eles. Gilson Alves trazendo escalação para o time do Botafogo.

0: lápis e papel na mão, Osmar Queiroz, o garotinho, também com sobrenome de Fernandes, só que o nosso é Marcelo Fernandes. Escalou para hoje a equipe do Botafogo Paraibano, que enfrenta o Lanterninha, o último colocado, Anápolis. Para o goleiro, 27 é Luiz Daniel. Esse é o arqueiro da equipe do Botafogo. Na ala direita, jaqueta de número 2, Diogo Matheus. Diogo Matheus tem a jaqueta de número 2. E aí, o miolo de zaga, 3 para Ian Souto. Ian Souto, jaqueta de número 3, 14, Igor Moraes. Igor Moraes, jaqueta de número 14. E repetindo essa escalação do PK. PK na ala esquerda, fechando o setor defensivo da equipe do Botafogo, jaqueta de número 6, PK. Meio campo, 20, Thalisson. Thalisson, jaqueta de número 28, para Igor Maduro. Igor Maduro, jaqueta de número 8, 7, para Ratamoto. Ratamoto tem a jaqueta de número 7, 18, Giovani. Giovani, jaqueta de número 18. E no ataque, 9, para Henrique Dourado. Henrique Dourado, jaqueta de número 9. E fechando aí o elenco da equipe do Botafogo, escalado, 77 para Rodolfo. Rodolfo, jaqueta de número 77. Essa é a equipe do Botafogo, garotinho.
1: Beleza, beleza, beleza. Gilson Alves, você de casa, conferindo escalação para o time do Anápolis, escalação para o time do Botafogo. Meu caro amigo Raminho, qual análise que você faz à primeira vista, já trazendo aí as duas escalações neste exato momento? Ramos, vai lá.
2: Bem, garotinho, a equipe do Anápolis não tem outra forma, tem que ganhar jogo, tem que ganhar, ou seja, o Botafogo tem que saber lidar com o desespero do Anápolis, né? Não sei se o Botafogo vai saber lidar, porque uma coisa é você jogar com um time desesperado, e outra coisa é você jogar num time com total confiança, autoconfiante, né? Que foi o caso do último jogo que o Botafogo teve contra o Brusque. O Brusque era autoconfiante. Já o Anápolis não, é um jogo diferente hoje. O Anápolis está desesperado. Aí cabe ao Botafogo, que vai ser sim muito atacado. Basta o Botafogo ter um contra-ataque forte para tentar ter essa vitória, porque o Botafogo precisa dessa vitória, porque com a vitória o Botafogo se aproxima, possa até entrar no G8 ainda hoje, caso ganhe um 2-3 gols de diferença, né? Então, é importantíssimo. Gostei muito, entre aspas, só um pouco aqui a falar, porque eu não entraria. Você gosta muito de Dourado, eu também gosto. O Dourado vem jogando bem. Agora, para um jogo fora de casa como esse, que o Botafogo precisa de um contra-ataque forte, eu entraria com o Caio do lado, o Atamoto do outro e Rodolfo centralizado, né? Então, o Botafogo iria ganhar na mobilidade com Rodolfo, e tanto na velocidade, tanto de um como de outro, né? Já que Nenê não joga, foi aquele caso que eu disse, que ele tomou o terceiro e vai, né? Pela primeira vez que eu vi o cara tomar o terceiro e ser punido por duas partidas, vai ser o caso de Nenê. Aí, mas entra Giovani, que é um cara que tem um bom passe, né? Então vamos ver se dá certo aí, eu espero que dê, porque, repito, os dois laterais que vinha sendo o problema do Botafogo não estão comprometendo, tanto o PK como o Diogo, né? Eles não estão comprometendo, principalmente o Diogo, que está, as duas últimas partidas vinha muito bem, né? O goleiro Luiz Daniel também, show de bola. O miolo de zaga, muito bem aí, tanto o Ian Souto como o Igor Moraes, né? O Ian Souto se supera, parece que o Botafogo está jogando com 3 zagueiros. Aí vamos ver esse tripé de meio campo com o Giovani, com o Thalisson e o Igor Maduro. E lá na frente o Atamoto, né, como o Rodolfo e Dourado. Eu, como disse, entraria com o Caio de um lado e o Atamoto do outro. Mas vamos torcer aqui desse lado, garotinho.
1: Muito bem, Raminho, aproveitando já a ocasião, são 8h49, a bola vai rolar daqui a pouquinho para Anápolis e Botafogo, lá no estádio Joano Duarte, cidade Anápolis, em Goiás. faz aí uma análise rapidinho, aqui em alguns minutinhos, para a turma de casa, a respeito da situação da seleção brasileira, né? Dessa passagem da seleção brasileira na Copa do Mundo FIFA 2026, lá nos Estados Unidos. Chegou até as oitavas de final e foi hoje eliminado pelo time da Noruega. Ramiro.
2: É triste, né? Mas nós brasileiros, a gente acreditava, né? Não apenas pelo crescimento que o Brasil tinha tendo, né? Mas só que também, por outro lado, a gente achava que o Brasil estava ali entre a quinta ou a sexta favorita ao título. Mas o Brasil hoje começou deixando a seleção da Noruega comandar o jogo, chegou a mais de 65% de posse de bola, e isso daí não é coisa para uma seleção brasileira, uma seleção pentacampeã, né? Suportar isso. O Brasil foi sempre protagonista em seus jogos. Aí vem o caso do Ancelotti, né? O Ancelotti ele pensou fazer o jogo para chamar a Noruega, Marcione e Gils, para chamar para sair de dentro dessa grande área dela, que ela é muito forte, muito alta, muito eles marcam muito bem, mas eles fora da grande área, teriam espaço para Vini, para o Rayan, para o próprio Martinelli, o nosso Matheus Cunha, né, que eles tinham mais velocidade. Então, para ter isso aí, precisava desse espaço. Eu acho que foi isso que Ancelotti tentou fazer. Foi bom, foi bem. É tanto que o Brasil criou várias chances, mas aquele pênalti perdido foi fundamental para a eliminação da nossa seleção.
1: Márcio Neinovaz, quer complementar, Márcio? Você na posição aí hoje aí de repórter, mas eu sei que sua língua fica coçando na posição também aí de comentarista, né, Márcio?
3: É verdade, garotinho. Eu coloco também muita culpa, assim, tenho minhas ressalvas, aliás, palavra correta seria essa, é o trabalho de Ancelotti. Sabemos que ele pegou um time atropelado, treinadores que eram convocados, que eram chamados, não deram conta do recado, mas eu coloco mais culpa ainda na direção do futebol brasileiro, garotinho. Precisamos repensar, precisamos começar a trabalhar a base, precisamos respeitar o torcedor, que é o maior patrimônio do futebol brasileiro. Porque um dos momentos que chega a ser ridículo é a marcação desse jogo do Botafogo, que estamos fazendo a cobertura agora, nesse horário, no jogo pós-seleção brasileira, pós-eliminação ou pós-vitória, é um desrespeito total com o público do futebol brasileiro. Essa é a realidade. Passamos e precisamos repensar o futebol brasileiro com respeito, não só pensando em dinheiro. E hoje em dia, quem está na frente do futebol brasileiro pensa somente nos patrocínios das bets. Esse é um momento que a gente precisa repensar. Nós não temos meia esquerda. O time do futebol brasileiro jogou com 5 atacantes. O elementar do futebol, que a minha ressalva com o Ancelotti, não temos grandes meio-campistas, não temos. Mas você convocar 200 atacantes e querer ganhar um jogo de futebol, e querendo ganhar um jogo de futebol com 4, 5 atacantes, fica difícil. Raminho está aqui para fechar isso, porque o elementar do futebol, na maioria das vezes, na probabilidade maior, quando a equipe vai bem no meio de campo, é a vencedora do jogo. E nossa, nessa Copa foi abdicado esses meio-campistas. Ou bom ou ruim, não foram convocados.
1: Ramiro.
2: Só para complementar aqui, Marcionei falou uma coisa certíssima. Cadê os meias da nossa seleção? Não tem. É tanto que hoje sentimos a falta grande do criticado Paquetá, né? Paquetá tivesse em campo hoje, talvez teria sido
1: senti
2: outra
1: falta,
2: coisa.
1: Senti falta. Senti falta.
2: É por isso, Marcionei foi feliz aí em suas palavras, dizer que realmente cadê os meias da nossa seleção? É que antes a gente tinha um Ronaldinho Gaúcho, tinha
1: vamos dizer até assim, o Casemiro sumiu, né? Até o Casemiro sumiu, com a ausência do Paquetá, né?
2: É triste de ver a nossa situação, a situação da seleção brasileira.
3: É verdade, o Brasil começa a pensar uma coisa, todo professor brasileiro, temos que admitir, hoje o futebol brasileiro, a seleção brasileira não é mais protagonista. A gente é coadjuvante e precisamos, primeiramente, assumir esse baque.
1: Lá atrás. De diretoria. Repensar, começar tudo lá atrás.
3: Para começar, para a gente voltar ao estaleiro que tem. O que ganhou ficou no passado da história. É lindo, maravilhoso. Ninguém apaga. Mas daqui para frente a gente precisa repensar.
1: Perfeitamente. Tá aí os comentários dos meninos de ouro aqui da 5.5. Esse é o esquadrão aqui do futebol da 5.5 FM Líder.

0: confere, a bola vai rolar daqui a pouquinho, galera. 8h54, 8h54. Daqui a pouquinho tem Anápolis e Botafogo. 13ª rodada. Brasileirão Série C. Quem chamou por aí?
1: Nós temos aqui a arbitragem, está à sua
0: disposição. Tribo de arbitragem, vamos lá, Gilson.
1: Vamos aqui, vamos trazer aqui, árbitro central é Kleber Ariel Gonçalves Silva, ele é do Paraná.
2: Assistente 1, garotinho, Vitor Hugo Imaú, também do Paraná.
1: Assistente 2 é Valber Felipe Silva, Paraná.
2: Opa. E o quarto árbitro fechando é o nosso Lee Harrison, do estado de Goiás, garotinho.
0: Beleza, tá dada aí a resposta, galera. Trio de arbitragem, a bola vai rolar por aqui. Você coladinho aqui nas ondas da 100.5, a FM Líder. Essa rádio que bate um bolão. Vamos nessa.
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0: 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Vem coladinho aqui na 5.5, a FM Líder, tem jogão de bola pra você conferir, galera.
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0: Exato momento, os dois times já no gramado, em posição de honra, em frente à bandeira nacional e cantando o hino nacional brasileiro. A bola rola daqui a pouquinho. Meu caro amigo Raminho, lá na frente, Rata Mouta, Henrique Dourado e Rodolfo. Na presença também do Giovani. Vai sentir falta do neném por ali, ô Raminho?
4: Com certeza, como eu falei, o Botafogo depende muito de neném. Neném em campo, ele transforma aí a equipe do Botafogo muito aguerrida, porque o Botafogo precisa muito dos seus passes qualificados, né? Espero que Giovani possa suprir a falta dele, mas repito, aquele cartão de Nenê foi muito
0: organizado.
4: Nós falamos, muito lá organizado. Falamos lá na cabine, foi que cartão estranho, mas depois eu fui ver, o cara estava com dois cartões, tomou o terceiro e já estava conversando ontem com o Ancelotti. Né? Mas Botafogo, cadê o Botafogo? Botafogo ficou para segundo plano? Não, gente, Botafogo está aí brigando. Botafogo com uma vitória hoje, possa até entrar no G8. E eu confio muito, garotinho, ainda nessa classificação, pelos resultados em si. Você vê aqui o Confiança perdendo em casa para o Barra. O Santa Cruz já está em quarto lugar, né? O Guarani está se mantendo ainda lá, mas só que já está chegando aí a Inter, chegou o Santa Cruz, o Busco, se ganhar amanhã já assume também a liderança. Ou seja, o Botafogo ganhando hoje e tem que ganhar o jogo hoje se quiser pensar ainda em classificação, garoto.
0: Muito bem, meu coronel Algaroba, aquele abraço, tá coladinho com a gente, Elivan Teté, galera do pedal Isopor, aquele abraço, valeu pela sintonia, mandando o seu WhatsApp também pra galera, ó, o 988-12-1005, você manda o WhatsApp, faz a festa, 988-12-1005, dá o seu palpite, abre a boca, bota a boca no trombone, joga pra fora, essa emoção presa, esse grito do gol hoje, que a gente não conseguiu hoje vibrar com a seleção brasileira. Alô, Gilberto Lira, Machadão, aquele abraço na cidade francesa, em Bahia. Alô, Wellington Pérola, Wellington Alves, aquele abração, Marcelão José, equipe show de bola, coladinho aqui com a gente, nas ondas da 100.5, levando futebol nesse super domingão. Depois de uma derrota amarga da seleção brasileira na Copa do Mundo, cá estamos na Série C, Brasileirão Série C. Daqui a pouquinho tem Anápolis e Botafogo, 13ª rodada do Brasileirão. E você coladinho nessa emoção, galera. Alô, Fran Duarte, tá mandando zap pra galera. Solta aí, vai. Cadê o áudio aí?
5: Mandar um abraço pra todos da 100.5 FM Líder. Um abraço, meu amigo Osmar Garotinho. Um abraço aí, Jussão. Um abraço aí, Marcelo José. Aquele abraço. E um abraço para toda a galera do 3 de maio, Balde Estado, Mandacaru, Balde Peixe, tudo na escuta da 100.5. Quando eu saio na rua aqui, o pessoal tudo perguntando, Rapaz, eu vejo lá o pessoal mandando alô pra você. E a gente tá sempre na audiência da 100.5, rapaz.
0: Tá certo,
5: ali é show. Manda show um abraço pra garotinho.
0: Show de bola, meu coronel. Show de bola. Abraço pra você. Valeu pela sintonia, galera massa. A bola vai rolar por aqui. Ali no meio da laranja. Ele próximo a bola. Henrique Dourado, ceifador. Pertinho da bola. Pra dar o chute inicial e começar por aqui, galera. Você nas ondas da 100.5. A FM Líder. Aguardando a autorização do seu Cleber. Ariel Gonçalves Silva, árbitro da partida, 13ª rodada, Brasileirão, você na melhor, nas ondas da 100.5, essa rádio que bate o bolão.
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0: É com você, vai participando e mandando o seu zap também pelo 988121005. Alô, Valdemiro, que preço, aquele abraço, Cleonice, Almi Santana, Coronel Falcão também, Luciano Motorista, aquele abraço, Pelé Motorista de ônibus, alô, Pereira da Saelpa, tem muita gente boa, tem muita gente legal com a gente nas ondas da melhor. Futebol de verdade, com emoção e carinho, é aqui, nas ondas da 105, a FM Líder. Galera, vamos nessa. Amanhã, segunda-feira, a partir do meio-dia, tem Marcelão José. E a bola rolou. Tá valendo, galera. Autorizou Kleber Ariel Gonçalves Silva. Lá vem Belo, já com bola dominada. Bola sai pela linha lateral. Arremesso manual pra quem? Por ali, Gilson.
1: Arremesso manual pra equipe, a equipe do Anápolis. Bola rola.
0: Já rolou. Lançou na frente, partiu na velocidade. Pecar tomou a frente, toca lá atrás. Começa Ian Souto com bola dominada. Dalão pipocou nela. Bola por cima, cruzou a linha. Henrique Dourado faz inversão de jogada. Rodolfo tenta ali no apoio, no bate e rebate. Bola sobrou. Tá viva. Lá vem a Napis, lá pra esquerda com bola dominada. Leonardo pisou, ajeitou, partiu na velocidade, levou pra linha de fundo, cruzamento na área, de cabeça, tira Ian Souto, bola sobrou lá na frente, lá atrás, com a Nápoles, tudo de novo, no meio da laranja, pisou, ajeitou, trabalhou, o jaqueta número 7, Gustavo Henrique por ali, pisou, ajeitou, tocou na frente, inversão de jogada, pela direita, Gustavão de novo, tocou na frente, pro jaqueta número 10, Juninho com ela, lançamento na área, de cabeça, tira Diogão, bola sobrou, tá viva ainda, é pressão do Anápolis nesses primeiros minutos, caiu no chão Henrique Dourado, pediu falta, não marcou, manda seguir jogada, já recuperou o time do Belo com bola dominada, no bate rebate, bola sobrou, no meio, abriu jogada lá pra direita, partiu ele, Rodolfo vai chutar, mirou, muito mal, a bola sai pela linha lateral, arremesso pra quem ali, hein Márcio?
2: É, arremesso no campo de ataque em favor do Botafogo, garotinho. É, Rodolfo caía, uma oportunidade boa pela ponta direita ali, chutou de longe, arriscou, pegou no defensor, arremesso lateral para o Botafogo, garotinho.
0: 9-3, arremesso manual para o time do Belo, não tem pressa, o time do Botafogo lá pela direita, campo de ataque, já cobrou bola, Rodolfo no apoio.